0: 9:04.
1: De volta, hein?
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1: Chicote estralando aqui nesse 12 de junho, dia dos namorados, sexta-feira, clima já de fim de semana, E aqui, ó, só moda top pra gente poder aproveitar esse climinha gostoso, esse encontrinho aqui, direto do nosso palco, da nossa arena, onde você se sente em casa, né? Tá chegando aqui, ó, pra você, Guilherme Benuto e Panda, simbora, eu duvido.
3: Panda, Guilherme Benuto, isso aqui, ó.

0: Zé Felipe, ruim de coração. Eita, Zé. Rapa, ô, Zé. Tem uma turma ainda torcendo pro Zé voltar pra Ana. E tem uma outra, grande metade, torcendo pro Zé voltar pra Virgínia Fonseca. E tem outros querendo que a Virgínia volta com o Vini. Virou uma maçaroca, esse aqui maior do mundo.
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2: 9:15.
1: Boa noite.
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0: 9:28.
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0: 9h31.
1: Tô de volta com você aqui na nossa rádio. Simbora.
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1: E o coraçãozinho hoje? Hã? Bora aproveitar. Esse dia dos namorados aqui, ó, curtindo muita moda apaixonada. E tem elas agora, as irmãs, Maiara e Maraísa, cruzando os dedos.

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fumando e bebendo. Vixe, Maria, esse é o combo da sofrência mesmo, né? Ícaro e Gilmar por aqui, ó, no nosso palco. Território Sertanejo, juntinho com você nessa sexta-feira. Pensa num trembão, pai. Você tá doido, hein? Só moda top pra você aqui, ó, na nossa programação. Eu volto já com muito mais pra você.

0: a cicatriz. Que isso, hein?
1: 9:48.
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0: 51.
1: Boa noite.
2: Yasmin Santos.
3: E o Guilherme. De novo isso aqui. 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

0: Obrigado, um
1: beijo, obrigado.
2: É, Goiás! 9h54.
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1: 10 horas.
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3: E o poeirão cobrindo aqui nesse 12 de junho, dia dos namorados. A gente ainda tá pagando a conta do Dia das Mães. Ainda tem parcela lá do peru do Natal, da roupa que a gente comprou. Olha, é data em cima de data, produção. Mas não aguenta, não. O bagulho é louco, né não, João Carreiro? Canta pra nós aí, filho. Simbora. 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

Mariane Matheus, rasteira das rasteiras. Misericórdia, pai. Bom demais. Tô contigo por aqui nesse encontrinho gostoso nessa sexta-feira. Deixa eu mandar um cheiro aqui, ó, pra turminhas de Poté. O Alexandre tá ouvindo a gente. O Daniel também. Tem, ó, o Rodrigo Freitas curtindo o nosso som em São Paulo. Pessoal de Cotia, obrigado, viu?

0: 10:27.
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0: 10:30.
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2: Sextou, bebê, sextou com um coraçãozinho apaixonado hoje, né?
1: Isso que é programar.
2: Fernanda e Sorocaba, bora pro bar.
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0: E é mesmo.
1: Luísa Martins e Murilo Rufi pra você, ponto final. Pensa numa moda que maltratem aqui, viu? Luiz Cardoso ouvindo a gente em Sampa. Quem mais tá por aqui? Mayara Caetano também ouvindo a gente em São Paulo. Galera do litoral, hein? Simbora, tamo junto, que delícia. Obrigado pela companhia.

0: 10h41.
1: Boa noite!
2: Ô, W, coloca sentimento aí pra mim, vai. Essa daqui a gente tem que descontar em um litro, viu?

0: pão, pão!
1: 10h51.
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0: 10h57.
1: Boa noite. É um prazer estar na mesma sintonia. É bom ter você.

0: Eita, nós!
1: 11 horas.
2: Rapaz, é dia dos namorados. Faz feio, não. Já deu aquele trato, já? Já deu presente? Ou você esqueceu, hein?
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2: João Nelore Texano, bora lá. Herdei do meu pai.
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0: Pedro Henrique e João Vitor, Quando a Cidade Dorme. Eita! Pensa numa moda top, viu? Só moda arrumada. Aliás, falando nisso, ó, daqui a pouquinho vai passar por aqui o som do Felipe Rodrigo, vai ter Rio Negro e Solimões. Eu adoro essa dupla, é maravilhosa, né? Os caras já têm aí mais de 39 anos de carreira, tem que respeitar.
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0: 11:24.
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0: Deu moral. Zeneta e Cristiano encerrando aqui o nosso encontrinho de hoje. Obrigado, turma. Tô indo nessa. Gratidão, feliz da vida aqui, como sempre. Obrigado pela sua audiência, viu? Vem aí a nossa próxima atração. Bom finalzão de semana, aproveita bastante e a gente se encontra aqui na próxima edição com muito mais Território Sertanejo.
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2: 11:44.
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0: livramento.
1: É quase sempre um livramento.
0: Quase sempre.
1: Senhoras e senhores, Gustavo Mioto, uma salva de
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1: palmas.
2: Lima.
3: Meia-noite e nove.
1: Obrigado, meu irmão.
0: Obrigado, satisfação, cara. Toda minha, viu, gato?
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0: segunda.
1: Meia-noite e 28.
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0: 7h38.
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0: 1:11.
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0: 1:36.
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0: 12:09.
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4: Já

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0: Compadre.
1: Oi, senhor.
0: Você já assuntou tanto que vida de rico é complicada?
1: É, de vera. Vida de rico é muito difícil. Em tempo morrer, né, compadre?
0: Em tempo morreu, aí o rico tem uma vertigem.
1: Dá um desmaio.
0: Só futar do infarto do miocárdio.
1: Uruze.
0: E pomposamente venha falecer.
1: Ai, marvado. Mas isso é pura complicação, né, não, compadre?
0: Pobre não. Pobre só afuntrem.
1: Dá uma sapituca.
0: Tem um sedeco. Dá um cangolê e tomba pra lá e bucutu.
1: É verdade. Bate com as 10, né, compadre?
0: Pita o bazé, compadre. Torra a buta. Entrega a rapadura, ó. E adeus.

0: Nessa questão do fumo aí, compadre, acho que tem um empate. Porque rico ou pobre, sendo pitante, onde vai levar fumo, né, compadre?
1: É, leva fumo mesmo, compadre.

0: mulher de rico só produz os dois riquinhos.
1: Compadre, você não é mais pregunto?
2: Não vai dar.
1: Devia ser procriação.
2: Amém.
1: Será

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2: Ela desligou. Com certeza não gostou de ter sido incomodada em plena madrugada pelo seu ex-amor.

0: ter você por aqui.
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0: 4h56.
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4: Então, turma, agora 5:07. Bom dia, bom dia, bom dia, né? Estamos chegando, né, gente? Esta é sua Rádio Clube 87.9. Diretores Petronilho Alves de Moura e Carlos Martins, administrativo Lázaro Pereira. Lembrando que hoje é sabadão, dia 13/6/2026. É, sabadão, dia 13. Hoje o Brasil estreia na Copa do Mundo, né, turma? Estamos chegando, né, gente? Essa é sua rádio, este é seu Sertão Caboclo, eu sou o Divino Dantas, estou por aqui até as 8 horas e vamos trazendo muito modão sertanejo. Bom dia para você das fazendas, Chacla, eu quero deixar um bom dia também à turma do Curral, a turma que tá puxando o carro. Bom dia para vocês e os varredores, as varredoras, né? Os vai e também os gari, quero deixar um bom dia aí, viu? Bora, bora, né, turma? Tamo chegando, manhã boa, manhã de sabadão, né? Hoje não tá tão frio, né, gente? Hoje tá agradável o clima aí, né? Bora, bora então, né? Vamos começando por aqui o nosso sabadão com o pezão direito. Então, lembrando a você das cidades vizinhas, um bom dia pra vocês. Obrigado pelo carinho da audiência. Meus amigos de boleia, padeiros, guarda noturna, a turma da madrugada, essa turma que torce a orelha do rádio. Chegando pra trazer muita moda boa no seu Sertão Caboclo, até as 8 horas. Telefone já tá liberado aí, é 64-35-43-15-72 ou 64-99-44-22-86. Vai mandando mensagem, já tem gente lá, daqui a pouco eu já vou atender a turma.

0: das cidades vizinhas, bom dia pra vocês, obrigado aí pelo carinho, a turma do aplicativo, do site Rádio Clube. Vamos junto, né, gente? Até as 8 horas trazendo muito modão sertanejo. É, bora. Quero deixar um bom dia também, meus amigos de volante aí. Obrigado a vocês aí pelo carinho, né? Tem a turma também aí, a turma da caminhada. Tem uma turma que levanta cedo, gosta de caminhar pela madrugada. Então quero deixar um bom dia pra vocês aí também, viu? Obrigado aí, viu, turma? Eu sei que hoje tá meio frio, né? Mas tem gente que não importa não, gosta, né? Já é hábito, né? Um hábito de saúde também, né, turma? Olha, 5 horas e 10, vou trazer as primeiras por aqui, já começando tudo, nosso Sertão Caboclo de Paulo e Paulino, Eu e a Lua. É em seguida, Fruto Proibido. E logo em seguida eu trago as irmãs Barbosa, Andorinha. Vamos começar então? Vamos junto? Beleza? Então vamos lá, né? Véi já chegou, né, véi? Tá alinhado aí, tomando um cafezinho. Ei, véi. 5 horas e 10, nós começa o nosso Sertão Caboclo.
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0: 5:11.
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0: 5:18.
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3: Então, turma, 5:23, bom dia pra turma que tá ligado, o rádio torceu a orelha do rádio, é cedo, hoje é sabadão, né, gente? Hoje é 13/6/2026, hoje é o dia da abertura, aliás, hoje é o dia do Brasil dar o pontapé inicial, tem jogo do Brasil, turma. É, o Brasil entra em campo hoje, mais o Marrocos, né, gente? É, hoje às 17, aliás, 19 horas, né? Então, 7 da noite aí, horário de Brasília, o Brasil já estreia na Copa do Mundo, turma. Bora preparar as guguzelas, camiseta, pipoca, né? O quentão, quem gosta da cerveja também compra cerveja. Vou trazer moda, 5:23, Daniel, menino da porteira, meu amigo morcego, bom dia, o homem da panificadora, né, Estação do Pão, quero deixar um bom dia pra ele e a esposa dele e toda a turma lá ligada, viu? Tá, vou trazer pra você aí o menino da porteira, viu, com o Daniele, tá na clube, tá bom demais, bora de moda? Vou trazer modão, daqui a pouco nós tá de volta trazendo mais, né, gente?
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6: Então, turma, 5 horas e 36, Arnaldão Aboiador, bom dia. E aí, Arnaldo, já fez o café? Rapaz, mas é foda, perdeu o sono, né? Faz parte, né? Daqui a pouco tem moda, Arnaldão. Tá na clube, tá bom demais. É, daqui a pouquinho eu vou atender Cândido Cruz também, tá lá do outro lado, né? Daqui a pouquinho tem moda, ele tá lá no setor universitário, daqui a pouquinho eu vou atender vocês aí, beleza? Olha, eu vou atender a dona Eva, que já tá na linha, já tem tempo, né, dona Eva? Bom dia, já acordou, já fez o café, ela falou que hoje é biscoito frito, né? Ô, coisa boa, hein, véi? Modão, ela pediu, André e Andrade, coração sem dono. Deixando para todos os parentes dela, os amigos, né, os colegas, né, a turma do rádio, ela falou, deixa para todo mundo aí, beleza? Então vamos trazer moda. Tem gente lá do outro lado, deixa eu ver quem tá de lá, parece que é meu amigo Dairão. Bom dia, Dairão.
7: Bom dia, irmão.
6: E como aí, é que tá aí?
7: Francisco, na paz.
6: Tudo na paz, graças a Deus.
7: Tá com jornais de RR.
6: Ah.
7: Tem visto. Tá na pista, tá bom demais. Bom dia.
6: Beleza, Dairão, grande abraço. Então, Dairão, né? Já tá no curral, tá puxando creme, pega cedo, né? Milionário José Rico, quem disse que esqueci? O rádio tá no Morão da Porteira, né, Dairão? É, ainda tem o Rio Negro e o Solimões. Quem foi o que disse? Moda boa essa daí, viu, gente? Olha, vou deixar pra toda a turma aí das panificadoras, Divino Padeiro, Elismar. Tem também o meu amigo Morcego, lá em Palmeiras de Goiás. Tá escutando nós. Bom dia pra ele. Obrigado, Morcego. E ele é esposa agarrado no batente lá, né, gente? Aqui também tem uma turma grande nas panificadoras. Eu quero deixar um bom dia a cada um de vocês. Obrigado aí, viu, gente? Que Deus abençoe. Bom sabadão. Lembrando aí a vocês, né, velho, que hoje o Brasil entra em campo, né? É, o velho tá falando que vai ser 2-0. Esse velho hoje tá... Ai, velho, vem com um palpite bom hoje, ué. Que é, velho? Ah, não aguenta não? Ele falou que aquele Marroco lá vai voltar rapidinho pra casa. E, velho, cuidado, aquele time foi forte nas eliminatórias da Copa do Mundo. Vai ser jogo duro, né? Esse vai ser um dos joguinhos mais duros que o Brasil vai ter. Mas nós vai ganhar. Eu acho que vai dar 2-0 mesmo, né? Gol de quem, velho? Ah, o velho palmeirense. Que ele falando o que é, velho? Ah, Paquetá. Ele falou que o Paquetá vai deixar um na rede. Ah, mas você é palmeirense, velho? Não, mas ele falou que o Paquetá é bom, né? Vai deixar um na rede, o Paquetá, né? Paquetá e aquele menino novo lá, né? Aquele menino que corre demais lá, aquele menino que era do Palmeiras. Eu sabia que o velho punha um palmeirense. Hendrick, né? Hendrick é o nome do atleta lá do Brasil, né? O Hendrick é um grande jogador, né, velho? Já jogou no Palmeiras, né? E agora tá lá fazendo, vai fazer o sonho dos brasileiros. Coisa boa, gente, fica ligado, hoje é às 19 horas. Vocês já compraram a sua camiseta do Brasil? Já? Se já tiver comprado as guguzelas também, pode organizar aí uma pipoca. É bom na hora do jogo, um café bem quente, né? Tem gente que gosta de cerveja, né? Vou de moda então, vou trazer. Aumenta o volume, Dona Eva. Tá na clube. 5h40, é nós que tá por aqui. Bom dia.
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0: 5h42.
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0: 5h46.
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2: Então, 5 horas e 49, né, turma? Bom dia pra turma. Daqui a pouco nós vai falar com Deus aí, mas tem gente lá do outro lado, deixa eu ver quem tá de lá. Parece que é o Arnaldão Boiador, bom dia.
3: Bom dia, Divino.
2: Ô, Arnaldão. Bom dia. E aí?
3: Arnaldão Boiador, já levantei, tô, fiz um
2: como
3: café.
2: Tá aí? Fiz um café preto?
3: Perdi o sono aí agora, 5 horas.
2: É, rapaz, tem dia que é doído, né?
3: Fica rolando na cama.
2: Rola pra lá e pra cá.
3: Tá de boa, tranquilo?
2: Tá tranquilo.
3: Aqui tá tudo beleza, graças
2: a Deus. Tá tudo na paz. É bom demais.
3: É isso aí, tá na culpa, tá bom demais, né, Divinão? É isso aí. Aí depois você manda aquela música do René Raí, Chorei no Sinal.
2: É, essa é nós, boa.
3: Quem gostar da
2: música, sabadão.
3: Escutando, na madrugada do sábado.
2: Mas, sabadão.
3: Mais tarde é o Brasil, né?
2: É, vamos ver, né?
3: A solução dele.
2: Né? A gente vai jogar bem
3: falou,
2: hoje.
3: Divinão, bom dia, um abraço.
2: Falou, Arnaldão, boiador, grande abraço. Esse é meu amigo Arnaldo, lá da Calândia, o aboiador, lá do Bar dos Nordestinos. Perdeu o sono, Arnaldão? Faz um café, beba aí que não tem jeito não. Quando perde, não é fácil de encontrar o bicho, não. Dá trabalho, só se deitar de novo, fica bem quietinho. Mas aí tem que levantar, tem que organizar as manobras, tem que abrir o estabelecimento, né, Arnaldão? Então, um abraço, bom final de semana. É o Brasil hoje, o bicho pega, Arnaldão. Às 19 horas na telinha da Globo aí. Fica ligado, né? Já comprou a camiseta? É, o velho tá falando que é 2-0, fora o show, diz o velho. O velho tá animado hoje, hein? Tem mais gente lá, velho? Tem? Ele falou, ainda tem mais um. Quem que é, velho? Aí, Cândido Cruz, bom dia. Olá, Cândido Cruz, bom dia. Como é que tá aí? Tudo beleza. Ah,
4: vestido colado.
2: Ao vestido colado. É moda boa. Ah,
4: dona Eva.
2: Dona Eva. É, tá ligada aí.
4: Ah,
2: tá
4: ligado.
2: Beleza.
4: Na rodovia GO060. Em frente ao posto de combustível.
2: Beleza, vamos trazer moda então. Tá na clube, tá bom demais, né, Cândido Cruz? Ê, velho. Véi, tá uma pilha aqui, quer falar com você, Cândido Cruz? Aí fala com ele.
5: Vou mandar abraço pra esse daí, não?
2: Vai, Cândido Cruz e Arnaldão,
5: velho. Não, como vou mandar? Para
2: não quer não.
5: Vou mandar e pronto, acabou.
2: Tá nervoso, bora? 5 horas e 53, Arnaldão. Não pode chorar no sinal não, se estiver dirigindo.
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0: 5h57.
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2: Então, turma, 6 horas em ponta, mensagem do dia, momento de oração e momento de reflexão. Vamos falar com Deus, já já eu tô de volta com mais moda. Bom dia.
0: 6 horas.

0: Olá, amados e amadas do meu coração. Já estamos de volta com a nossa mensagem do dia. Para fechar a semana com aquela palavra de otimismo, com aquela gota de positividade. Tem dias que a nossa mente parece uma estação de metrô lotada. Pensamentos chegando ao mesmo tempo, preocupações falando mais alto que a razão. E no meio desse barulho todo, dessa confusão toda na nossa mente, fica difícil perceber algo simples. Nem todo pensamento merece virar verdade. A gente acredita em cada insegurança como se fosse definitiva. Não vai dar certo e não dá. Você não consegue e não conseguimos. Já passou da hora e desistimos. Mas pensamentos também exageram. O problema começa quando você entrega o volante da sua vida para os seus pensamentos, para a sua negatividade. Nem tudo que você sente define quem você é, principalmente quem você pode ser. Há fases em que o medo fala alto e outras a comparação. Muita gente acredita que amadurecer é nunca mais duvidar, mas talvez seja justamente aprender a seguir mesmo sem todas as respostas. Você não precisa vencer o mundo hoje. Precisa apenas não desistir de si mesmo nos dias difíceis. Porque a vida melhora quando você para de se tratar como inimigo. Evolução não nasce da pressão constante, mas da constância. Um passo honesto vale muito mais do que mil planos abandonados na mente. Talvez o que esteja faltando não seja capacidade, seja silêncio. Menos cobrança, mais clareza. Respire. Tempestade na mente também passa. E quem continua depois dela, já nunca mais será a mesma pessoa. Muito obrigado pela sua companhia e audiência. Voltaremos segunda-feira com a nossa mensagem do dia.
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2: Neste momento, vamos unir a nossa fé. Vamos falar com aquele que tem o poder de nos abençoar, porque Ele é Deus. É momento de oração. A oração ao nosso Pai. Quando vocês orarem, não sejam como os fingidos. Eles gostam de orar de pé nas casas de oração e nas esquinas das ruas para serem vistos por todos. Lembrem-se, eles também já receberam toda a recompensa. Porém, quando você orar, vá para o seu quarto, feche a porta e fique a sós. E o Pai, que em segredo vê tudo o que você faz, vai dar a sua recompensa. Nas suas orações, não fique repetindo palavras que já disse, como fazem os pagãos. Eles pensam que Deus vai ouvi-los porque fazem longas orações. Não seja como eles, pois o

0: precisamos. Perdoa as nossas ofensas, como também nós perdoamos os que nos ofenderam. E não nos deixes cair em tentação. Livra-nos do mal. Amém. Se você perdoar as ofensas dos outros, o Pai que está no céu também vai lhe perdoar. Mas, se você não perdoar os outros, o Pai também não vai lhe perdoar.
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2: Grande boiadeiro. Um dia eu saí de casa com muita pressa de voltar. Deixei esposa e filhos e uma boiada fui entregar. A porta da minha casa ficou encostada, esperando que eu chegasse numa alta madrugada. Sabe por que numa alta madrugada? Porque eu deixei esposa e filhos passando a maior e a mais triste judiação. A eles faltava o arroz, faltava o leite, faltava o pão. Junto com meus companheiros, eu conduzi uma boiada inteira. Pela estrada fui andando, atravessei serras e montanhas e noites de luar para minha boiada entregar. Mas durante minha caminhada, todo o tempo eu pensava. Pensava na minha esposa, nos meus filhos, que deixou a porta encostada, esperando que eu chegasse numa alta madrugada. Cheguei naquele lugar, entreguei a boiada, o fazendeiro contou, pegou o dinheiro do bolso, pra mim ele pagou. Paguei os meus companheiros e o restante do dinheiro na minha goiaca sobrou. Aí eu vinha voltando, eu e meus companheiros, eu era o capataz da boiada, andamos novamente serras e montanhas e noites em luarares. Chegando perto de casa, deixei os meus companheiros, levando na minha goiaca o restante do dinheiro. Chegando perto de casa, tinha uma mata fechada. Bem na curva da estrada, encontrei com um cidadão. Ele me disse: amigo, pare este animal, me empreste o teu isqueiro, tô com vontade de fumar. Levei a mão na goiaca para meu isqueiro tirar. Senti um punhal de dois cortes no meu peito penetrar. Aquele belo cidadão não passava de um ladrão que queria me matar. Ali ele arrancou minha vida, me arrastou dentro da mata, soltou a besta ruana e pela estrada caminhou. Meu corpo ficou jogado, o espírito desencarnou. Eu fui na porta do céu, ó Deus, ó Criador, me dê um lugar para que eu possa descansar. Ele disse assim para mim: aqui tu ainda não entra não. Aqui não entra o ódio, aqui não entra a maldição. Você não consegue perdoar aquele que arrancou sua vida com as suas próprias mãos. Voltei para a mata assombrada, onde estava meu corpo jogado, berrando encostado, herança do meu avô. Quando dava meia-noite, eu tocava o berrante, relembrando meus companheiros do tempo do boi na estrada, que eu fui peão de boiadeiro. A mata ficou assombrada, todo mundo comentava, lá tem uma assombração. E quando dá meia-noite em ponto, o berrante toca, e ninguém sabe dizer de onde vem o toque do berrante não. Mas eu tocava meu berrante, não era pra assombrar ninguém, era pra lembrar os companheiros do tempo do boi na estrada, que eu fui peão de boiadeiro. Mas aí o sofrimento tava tão grande, que eu resolvi dar um perdão.
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10: Então, de volta por aqui, falamos com Deus, mensagem do dia, né, gente? Coisa boa, né? Falar com Deus é a melhor manobra, viu? Lembrando que hoje tem Brasil, Rodrigão, orelha seca, hoje tem Brasil às 19 horas, né, gente? Horário de Brasília aí, tem Brasil e Marrocos, vai ser bocada quente, mas o velho tá jogando, o velho jogando 2-0 aqui, fora o show, né, velho? Vai se preparando, já entra no clima da Copa, se não tiver a bandeira já compra, já levanta a bandeira, todo mundo de bandeirinha, é, Guguzela é meio barulhenta, né, Elton Benjamin, mas fazer o que, faz parte, né, o Brasil ganhando essa daí, aí você vai ver, a Palmeiras de Goiás vai tremer. Rodrigão, orelha seca, estilista, bom dia, como é que tá aí? Tá na clube? Tá bom demais, fala com nós aí, Rodrigão.
11: Bom dia, meu irmão.
10: Fala com nós, orelha seca.
11: Verdade,
10: ô, Rodrigo, cadê ele, velho? Mas que já foi embora, velho? Não, foi não. Rodrigão, fala com nós, meu filho. Ô, meu Deus, bom dia.
12: Bom dia, Divino.
10: Opa, bom dia, estilista.
12: A fazenda.
10: Ah, Serrano.
12: Tá aí, Dinho. Orelha seca.
10: Bom demais, bom dia pra vocês, velho.
12: Tinha um carrinho pardinho. Ligue em parafuso.
10: É o negrinho.
12: E trazer a mulher pra trabalhar.
10: É. Hoje é dia de trabalhar, né?
12: No modo aqui sentado.
10: Aham. Beleza.
12: Dá pra 6 horas, 7 horas, nós vai pro rancho.
10: Vai picar a mula da de noite?
12: Ah. Roberto Natada tá lá.
10: Rancho
12: tá
10: Aruê.
12: Tá bom demais.
10: É, acho que eu vou picar a mula também, moço. O Luizão de Piranha que vai. Tá uma manobra boa hoje lá no Rancho Aroeira. Bora, bora, Rodrigão, estilista. O velho quer falar com você. Fala com ele aí, velho.
13: Bora tomar uma?
10: Aí, o Rodrigo tá com moral, hein?
13: Agora sabe que é um modão daquele? Aquele que vai puxando.
10: Aí tinha um carreiro, é.
13: Vai vindo.
10: É, né?
13: Vai
10: vindo. Parafuso,
13: vai vindo. Para na beira do copo, a gente manda ele no beijo, assim, é três. Tá lá no finalinho da língua, esse... vai.
10: É, Rodrigão, tá com moral com o velho, hein? O velho tá mandando os outros trabalhar já. Não, o velho gosta, é, mas não tá, parou. Para tudo, ele não tá mais não. Agora tá tomando só a verdinha, né, Rodrigão? Orelha seca. João Carreiro e Pardinho levando volume, Negrinho Parafuso vai cantar. Mas tem mais gente lá. Deixa eu ver quem tá de lá. Tem outra turma lá. Deixa eu ver quem. Calma aí, velho, calma aí. É o Luiz Cláudio, quer ver?
14: Bom dia, meu irmão.
10: Bom dia, meu parceiro.
14: Luiz Cláudio.
10: Como é que tá aí, Major Sinfrônio?
14: Tudo bem contigo?
10: Tudo beleza.
14: Queria ouvir hoje aí a Roberta Miranda.
10: Ah, Roberta Miranda.
14: Ofereço pra minha família.
10: Vai
14: pra
10: com
14: vocês,
10: Deus, essa bola é boa,
14: tá? Gostar da música e pro velho também, tá bom?
10: É, vou deixar pra ele. Valeu, tá bom hoje, não.
14: Tudo de bom. Tá na clube? Tá bom demais.
10: Hoje é sabadão, ele tá doidinho pra beijar o copo aqui, tomar um. Não, aqui só café, velho. Nem álcool gel, não, não. Tem café aí. Ele é invocado no álcool gel, moço. Deus do livre. Roberta Miranda, vá com Deus, Luiz Cláudio. Obrigado, viu? Um grande abraço pra você e toda a turma sua aí no Major Sinfrônio, né? Melhorou a coluna? Agora é eu, velho. Vou te falar, viu? Então, a Roberta Miranda vai cantar pra vocês aí. Tem mais gente lá? Tem mais gente lá, velho. Calma aí. Calma, muita calma. Parece que é Edson do Alface, né, velho? Daqui a pouco nós vamos te atender, Edson do Alface. Obrigado aí pelo carinho da audiência. Lembrando que o Brasil vai entrar em campo hoje, turma. Pode arrumar a camiseta aí, preparar tudo, que hoje às 19 horas o chão vai tremer. Vou trazer mais uma, velho. Divino Donizete, casando e fugindo. Vou deixar pro Divinão lá da Rosa Alegre, que ele casou e fugiu de nós. Tá na Globo, tá bom demais. Vou trazer moda. Fala com a turma aí, velho. Pode falar, o velho agora tá nervoso, Rodrigo.
13: Tá bom.
10: Aí,
13: você
10: ó.
13: Tá bom. Pega um
10: quintal. Eu sabia.
13: Tá cheio de tapioca.
10: Que ele ia mudar.
13: Liga lá, vai pé. Para de ficar ligando aqui na rádio.
10: A Luiz Cláudio, tá invocado com você.
13: Vai vender um Big Bang.
10: Bora trazer moda então? Vamos de moda? 6:20. Olha o modão aí.
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10: Rodrigão, vou dar uma berrantada no sei que vai cantar o Neguinho Parafuso.
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0: 6:24.
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5: Vai.

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9: Então, tô de volta aí, né, gente? 6:42. Vamos deixando um bom dia pra toda a turma ligada. Tá na clube, tá bom demais, né, turma? É, quero deixar um bom dia. Quero deixar um bom dia, amigos Igomar, lá em Paranaguara, Lava Jato Antunes. Ligado, né, Ziga? Obrigado aí pelo carinho da audiência. Um grande abraço aí, meu irmão. Vamos demais, modão, né? Tá na clube, tá bom demais. Olha, eu vou trazer o Geraldo Viola e o Dino Guedes. Tem gente lá do outro lado, deixa eu ver. Parece que é o Edson do Alface, velho. Bom dia, Edson. Como é que tá aí, meu filho?
10: Bom dia, meu amigo.
9: Como é que tá aí? Tudo tranquilo? Tudo na paz?
10: Tá. Bora vender alface.
9: Já vai vender? O velho falou pra você deixar dois pés aqui.
10: Tô dentro da horta, enchendo o carro de alface pra...
9: Mas que isso é saindo, né, velho? É? Beleza, meu irmão. Daqui grande abraço. Deus abençoe.
10: Tô em Palmeiras.
9: É.
10: Tá pagando hoje, é só de tarde, então vamos vender alface. Falou, meu amigo?
9: Isso aí, tá na clube, tá bom demais. Brasil não pode parar. Aliás, o Brasil hoje entra em campo, né, Zigomar? Às 19 horas, viu, turma? Já preparou a camiseta aí, Ziga? Geraldo Viola e Dino Guedes, pousada de boiadeira, Edson do Alface, vou deixar pra você. Eu quero deixar um bom dia ao Bruno. Ô, Bruno, e aí, meu filho, tá sumido, ó? É, a dona Vilma também tá ligada, um bom dia pra ela, a dona Maria Pereira, eu quero deixar um bom dia pra essa turma aí, né? Essa turma do também aí, escutando nós, né? Tem meu amigo lá, o Pacheco, o Pacheco, e o chá, o velho tá procurando se tá pronto um chazinho quente, hoje cai bem, né, velho, com biscoito. É, eu quero deixar um bom dia ao Tavares, ali na Rio Verde. Bom dia, Tavares. Tô ligado, Divino Dantas, tá na clube. Bom dia pra você, Tavares, e toda a família. Vou trazer o Gini Jane pra você, viu? É, ela chorou de amor. Ô, modão, hein? Essa é boa. Tá aí, Tavares, obrigado, viu? Você e família ouvindo nós. Quero deixar um bom dia também ali na Rio Verde pro Geraldo. Geraldo, bom dia pra ele e família. É, tem a turma da Master Camiseta, vamos deixando um bom dia pra eles também, bom trabalho, né? E tem essa turma também da Ferro e Aço Indusmec, né? Bom dia pra vocês aí, que Deus abençoe, viu, turma? É, o velho falou, e o Lava Jato do Hugo? Ô, Hugo, já tá na Biturnina hoje? O velho tá procurando aqui, Lava Jato do Hugo, bom dia, seu Estevam. Tem sabadão que ele não vai não, velho. Será que ele não tá de fora hoje, não? Cadê a nossa turma da Moto Bell? 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

0: Luizão de Perona, tá na buleia agarrado no batente, meu irmão. Bom dia, como é que tá aí? Tudo beleza? Fala com nós aí.
1: Fala, Divinão.
0: Opa.
1: Bom dia, meu parceiro.
0: Bom dia.
1: Manda uma moda boa pra nós
0: agora,
1: aí.
0: Agora, ué.
1: Esse frio. Põe o velho pra trabalhar aí.
0: Que e... aí tá viu? Escutando aqui.
1: E vamos botar a marcha logo cedo, porque...
0: Marcha corrideira.
1: O sistema é bruto.
0: Tá aí, Luizão. Vou trazer pra ele o goiano e o paranaense, o doutor e o caipira, Luizão de Perona, tá na clube, tá bom, vai quer falar com você, Luizão, véi, fala com ele aí, véi.
2: Bora tomar uma?
0: Aí, Luizão, tá com moral com o véi, Zé e Rodrigo, hein?
2: Daquele, é. Aquele que vai puxando lá de riba, vai
0: certo,
2: vindo.
0: Vamos trazer moda então.
2: Vai vindo, para na beira do copo, a gente manda ele no beijo, assim, é está lá no finalinho da língua, vai?
0: Vamos trazer moda. Tá na clube, tá bom demais. 6:47. Geraldo Viola e Dino Guedes, pousada de boiadeira, Edson do Alface.
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0: 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Aproveitando também, deixando um bom dia para o Daniel da Fazenda Palmeiras.
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0: 6h58.
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3: É, turma, 7:06. Hoje é dia do Brasil, né, Rodrigão? Luizão de Pirona concentrar, né? 19:00 tem Brasil e Marrocos, vai entrar em campo. Tava vendo na cidade, a turma já tá enfeitando os bares aí, já tá entrando no clima da Copa do Mundo. Hoje tem jogão do Brasil, deve ter telão por aí nos bares, e com certeza a galera vai se encontrar para torcer pro Brasil hoje. Bora, bora, né, turma? Vou trazer mais moda. Quem tá de lá, viu? Aí vai falar, o Luizão de... Ah, Luizão, e aí, meu prezado? Fala com nós. Bom dia, Luizão de Perona.
4: Agarrado no batente.
3: Ah, não, tá na bulé.
4: Destino na Linda Vista de Goiás.
3: É. Bom Poxa demais. Maria. Tá na clube, tá bom demais, então, ué. Ele tá na bulé, velho. Tá agarrado no batente. É dia de sábado, né, Luizão? Agarrado no batente aí. Bom trabalho, irmão. Quem mais tá do outro lado, velho? Tem mais, o velho falou que tem mais um. O Zé falou, quem que é, velho? É Zigomar. Fala com nós, Zigomar. Bom dia.
5: Bom dia, bom.
3: Bom.
5: Manda montando aí pra nós aí, que eu tô te ouvindo.
3: Zigomar. Zigomar é Paranaiguara. Obrigado, Lava Jato Antunes. Um grande abraço pra vocês aí, viu? Que Deus abençoe, bom trabalho. É um parceirão nosso esse aí, viu? Ziga da Lúcia, né? Bom dia, Zigomar. Vou mandar o Eduardo Costa, os meninos de Goiás, ver se volta comigo, é o nome dessa moda. Vou aproveitar e deixar pro Luizão de Pirona também. Então, modão, Luizão, ainda tem um trio Parada Dura, passa lá, vou deixar essa pro meu amigo Alci, né, tá puxando o creme, agarrado no batente. É, tem um cowboy, tem a Marley, essa turma nossa aí é grande, bom dia pra vocês, viu? Obrigado pelo carinho da audiência. Quero deixar um bom dia também pra turma lá de Palmeiras de Goiás, a turma tá ligada lá, Maria Divina da Calândia, Robertão Latada, Joãozinho, né, Marciana, essa turma toda tá ligada, Tiagão Boiador, bom dia pra vocês aí, viu? Eu vou deixar pra vocês aí, o Passa Lá, contra Parada Dura, ainda tem o Jean Giovanni, o nome da moda é Olha Amor, vamos de moda? Aumenta o volume, Zigomar. Aumenta o volume, Luizão de Pirona. O velho quer falar com vocês. Pode falar, velho. Fala com essa turma aí.
6: Vou mandar abraço pra esse daí, não.
3: Mas por que é o Ziga, moço? Lá de Paranaguara.
6: Não, fica insistindo, não, que eu não vou mandar.
3: Véio, para de ficar problema, insistindo, viu?
6: Não vou mandar e pronto, acabou.
3: Não, tudo bem, velho. Não tem nada, não. Velho, quando tá nervoso, Ziga é gente nossa.
7: É gente nossa.
3: Vamos trazer modas. Vambora, Zé.
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3: Quem, velho? Ah, o velho, ah, Adilson, falou que é pra deixar pra você, Adilson, tá com moral com o velho. Bom dia, Adilson, aí eles Rezende, ali toda a família ouvindo nós. Olha os meninos de Goiás aí, Luizão de Pirona e Zigomar.
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0: modão de qualidade. Que é isso? Tá na clube, tá bom demais. Vou deixar um bom dia também pra meus amigos da Construção Civil.
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0: É, porque você não passa lá, ué? Pode passar, né, velho? 7:13 é o Parada Dura, Joãozinho.
3: Por que você não passa lá? Por que você não passa
4: lá? 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

0: 7 e 17.
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4: Ê, Rodrigão estilista, tá na clube? Tá bom demais, velho. É só modão.

0: É, turma, modão, hein? Que é isso?
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0: É, sabadão, né, turma?
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0: É nós, então, que tá aqui, vamos embora.
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0: Então, turma, 7:21, essa moda do Jean e do Giovanni, eu vou te falar, é muita moda. Quero deixar um bom dia também à turma aí, a Joana Pimentona e o Rafael Pimentel. Que foi, velho? Ah, disse que bebeu um vinho mais ela, esse velho é malandro, velho, pensa na manobra. Quem tá lá em Paranaguá ouvindo nós também, além do Zigomar, né, lá no Lava Jato Antunes, um grande abraço pra ele e toda a turma lá, né, agarrado no batente, tá meu amigo Denivaldo, né? Denivaldo é da Buleia também, né? Deve estar na Buleia, escutando a clube, tá na clube, tá bom demais. Vou deixar Jaine Mississippi, é moda de qualidade. A turma do comércio, senhores comerciantes, bom dia, obrigado a vocês que já estão de portas abertas, tem uns que abrem mais cedo, né, gente? Outros depois das 7, os outros às 8, né? Essa turma aí, bom dia pra vocês. A do Sono Colchões Estofados, bom dia pra toda a turma ligada. É, lá tem um Pereirão também do Troca de Óleo, né, Pereira? Bom dia. Bom dia também pra turma aí do Juninho Pneus, obrigado a vocês aí, vai comprar pneu novo, dá uma passada no Juninho Pneus. Vamos trazer moda então, Elton Benjamin. Jaine Mississippi, vou deixar pra ele também, que daqui a pouquinho ele vai tirar a poeira da garganta, é aqui no ar, né? Bora, bora, Elton, tá na clube. Denivaldo, aumenta o volume do rádio aí, é moda boa de qualidade.
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0: Ê, modão, hein, turma? Tá na Clube? Tá bom demais. Sertão Caboclo só até às 8, hein, turma?
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10: Então, tô de volta aí, 7h42, daqui a pouquinho nós vai picar a mula, porque nós já vai concentrar que hoje tem Brasil, hein, turma? Tem Brasil hoje às 19 horas, horário de Brasília. Quero deixar um bom dia pra turma da construção civil aí, a turma que já tá agarrada no batente, hoje é sabadão, é final de semana, a turma vai parar mais cedo, que tá no ritmo de seleção brasileira, né, gente? Algumas empresas param um pouco mais cedo por conta do jogo do Brasil. Acho que vai ter essa paradinha aí hoje, né? Que hoje tem Brasil às 19 horas. Vamos trazer moda então. Vou trazer agora o Tião Carreira e Pardinho, um pagode em Brasília. Daniel da Fazenda Palmeiras, vou deixar esse modão pra ele. Obrigado, viu, Daniel? Dona Eva, Cândido Cruz, bom dia pra vocês aí também, viu? Quem gosta do Tião Carreiro também é o Betinho Flamenguista. Ô Betinho, bom dia, setor universitário. E Então, vamos trazer moda então? Vou trazer, se der tempo, ainda vou trazer o Breno Reis e o Marco Viola, pode voltar, paixão. Que modão é esse? Pra turma da construção civil aí, meu amigo Meixinha, tem também aí o Silvio Baiano, né? Tem o Timbete, essa turma é agarrada direto aí. Vamos trazer moda então, 7 horas e 44, eu tô aqui só até as 8, hein, turma? Tá na Clube e tá bom demais.
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0: 7h47.
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4: É, vamos deixando um bom dia pra turma da banca de salgada aí da Praça da Bíblia. Bom dia, turma, tá na clube, tá bom demais.
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3: Então, né, turma, 7:50, vamos trazer mais moda. Vou trazer o Renan Enraí, o Anjo Bom, é moda boa, de qualidade, né, turma? Vamos trazendo aí pra turma ligada. Olha, eu quero deixar um bom dia a toda a turma aí da banca de salgada aí da Praça da Bíblia, né? Obrigado a essa família maravilhosa, ouvir na clube, tá na clube, tá bom demais, viu, turma? Tô por cá. É, só do Renan Enraí vai pra Maria Nadir, no Vajão, Goiás, né? Tá escutando nós lá, um bom dia pra ela e toda a turma lá, a Ariane, toda a turma na sua casa e, é claro, a turma do Vajão, né? Vou trazer moda, que daqui a pouquinho eu vou picar a mula, turma. Tá na clube e tá bom demais.
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3: É, velho, viu, Macraldino gosta, vamos deixar pra ele também, viu, Macraldino, bom dia. Ei, modão, Adileus, aumenta o volume do rádio aí. Pode abrir um se você quiser, fica à vontade aí.
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0: Então, turma, vou picar a mula, vou embora. Pegar a estrada, final de semana chegou, é sabadão, né? Coisa boa. A certeza de descanso amanhã, né? Que foi, velho? Vai tomar um aonde? Na casa de Leuza, velho? Ih, de Leuza, pega o velho. O velho vai pra aí dizer, viu? Faz ele pagar umas 40 caixas aí, viu? Um abraço a todos vocês, obrigado, gente. Ô, velho. Dá uma olhada lá, ver se pega, que hoje é sabadão, hoje tem que ser de carro, velho. Não dá pra ir de... Se não pegar, nós vai de lambreta, que nós não tem tempo ruim, não. Vê aí. Tem ver, velho, se pega o trem. É, tem que levar lá no morro e no messias, viu? Pega não, velho, não pega não, velho, vai devagar. Ele não tem dó, não, você chega o dedo no trem mesmo. Mais uma vez, velho, se não pegar, não. Eu vou embora se não pegar. Pega não, aí não tem jeito não. Não, pega não, velho. Ô, velho, vambora, velho. Fala com a turma aí, velho.
1: Bora cantar uma moda?
0: Ah, vou tocar uma boa aqui agora.
1: Eu vou cantar, eu vou fazer primeiro. Ah, então você vai. Faz segunda, beleza?
0: Vou deixar ele à vontade. Vamos ver o que ele vai arrumar aqui agora.
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0: vou
1: vida.
0: Vou embora, moço, tá me atrapalhando.
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0: Ó, velho, tá molhado, hein?
1: Cataturana.
0: Bora, bora, velho, picar mula, meu filho. Dá trabalho não, velho. Carro de boi, Ronaldo Viola e João Carvalho. Vou deixar pra toda a turma ligada. Obrigado a vocês. Daqui a pouquinho tem Elton Benjamin. O homem tá chegando aí, velho. O homem tá vindo, velho. Falou de quê? De helicóptero, velho. Vai, Elton Benjamin. Tá chegando, velho. Ó, a potência da Clube FM aí. Opa! É carona, velho. Ih, velho, não vai de jeito. Gente, vou embora. Um abraço. Tô indo embora. Bom final de semana a vocês. Que Deus a proteja vocês daí e nós de cá. Se Deus abençoar, nós tá de volta segunda-feira com mais Modão Sertanejo.
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0: 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Só que maravilha, 8:12, manhã linda pra viver, sorrir, cantar e ser feliz.
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0: Em clima gostoso, vamos lá, né? Hoje, os corações batendo bem forte, né? Desde manhã, aí, 5 da matina, Divino Dantas comandou aí, mandou ver, né? Juntamente com essa galera maravilhosa, turma boa, graduabilizadíssima, lá no Sertão Caboclo. Agora vocês vem comigo, até às 11, mais uma edição do programa Carlos Martins, tá começando nessa manhã linda, graduabilizadíssima. Hoje, sábado, né? 13, o mês é 6 de 2026, vou ficando com vocês até às 11. Vamos juntos para mais uma manhã linda aí, né? Olha só, quero ver todo mundo cantando, se divertindo. Vamos lá, ondas de emoções, né? E muita gente ansiosa aí, ansiosa, né? Hoje tem jogo, hoje tem o quê? Tem seleção aí, né, gente? Que maravilha! Olha, em casa, no trabalho, onde quer que esteja, vamos juntos para mais uma edição. Vamos fazendo história, esse dia não volta mais, né, gente? Não volta. Vamos fazendo aí tudo de bom, que o Papai do Céu proteja cada um de nós, que esse final de semana seja maravilhoso e fantástico. E o nosso encontro aqui também, tá? Quero ver você cantando, se divertindo. Já tá liberado aqui o nosso zap, que é o 64999442286. Se preferir também, tem 64-3543-1572. Fique à vontade e vamos juntos para mais um encontro. Ondas de emoções, a gente vai vivendo aqui, viu? Direção geral é Carlos Martins e Petrolírio Alves de Moura. Administrativo Lázaro Pereira. E comunicando sou eu, desde pequenininho, Elton Benjamin, desejando a você toda a felicidade do mundo, a você que faz aniversário hoje, né? Que essa data se repita por muitos e muitos anos, muita saúde, muita paz e muita alegria, viu? Tudo de bom! Todos os dias e caminhos sejam desenhados cuidadosamente pelas mãos de Deus, saúde, paz, o resto a gente corre atrás.
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0: Ora, para começar o nosso encontro, o convidado de hoje é César Menotti, Fabiano, Zezé de Camargo e Luciano, Bruno e o Marrone, que já vai diretamente lá pro Recanto Mirante. Alô, Miro do Caminhão, nosso bom dia para você. O Zezinho da Bicicleta, o Pacheco aí no Café Central, nosso bom dia. Ponto do Lanche também, todo mundo sintonizado. Turma boa também das oficinas, acordou bem cedinho, né? Essa turma boa, pessoal do transporte também, pessoal que tá indo e vindo, dando carona, nosso muito obrigado. E para todo mundo aí também do Recanto Gameleiro, nosso bom dia para vocês. Todas as cidades, vem comigo.
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Hora certinha, 8h25. Alô, Luiz, aquele abraço pra você, também pro Antônio, todo mundo ligado, né? Aquele abraço todo especial. E o nosso bom dia também pra dona Maristela, aquele abraço, né? Alô, cheirinho, bom dia, firma aí, né? Então tá bom, aí, maravilha. Tem muita gente com medo hoje do jogo, né? Que vai acontecer logo mais. Tem muita gente com medo, né? Ei, meu Deus do céu, será quanto que vai ser hoje, hein? Qual é a sua opinião aí, hein? Será que é 2x1, 3x1? É, pode mandar um zap aqui pra mim falando, tá liberado aqui, ó, 64994422286. O que você acha de hoje, desse primeiro jogo aí da seleção brasileira, praticamente, não é? É, não sei, o Lazinho, Lázio Pereira, eu acho que tá com medo também, não tá? Tá ou não tá? Eu não sei, eu tô confiante. Gente, tá chegando Renan e Raí, vai pra todos que estão aí nessa banca, né, de... tá aí, frutas, né? Ao lado aí do Café Central. Um bom dia para essa equipe aí, para todo mundo, pessoal do Laboratório Núcleo, em Palmeiras de Goiás. O nosso abraço especial para vocês aí também. Os vizinhos da direita, da esquerda, pessoal do Posto Palmeiras também, pessoal do Volta e Meia tá ligadinho conosco. Aquele açougue tá de frente aí, que eu esqueci o nome. Todo mundo aí ligadinho, né? Maravilha. Abraçando também o Pereira, troca de óleo, tá todo mundo ligado. Chega para cantar bonito, o Renan e Raí, pra essa turma boa.

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6: 8h38.
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9: Opa! Estamos de volta nesse sabadão maravilhoso, né? Eita! E você, já mandou seu recadinho aqui? Hã? Ainda não? Manda ver aí, ó. Mão no telefone, telefone na mão pra você que já acordou bem cedinho, você que tá acordando agora, seja bem-vindo, tá? 64-35-43-1572 e 64-99-44-2286. Luísa, bom dia pra você, pra Pâmela, Rayane também, aquele abraço. Pra turma aí da Do Sono Colchões Estofado, a loja tá linda, tá no clima da Copa, né? E maravilha, bom dia pra todo mundo aí. Pessoal da Custódio Odontologia também, aquele abraço. Pessoal da toda a galeria Portinari, né? Os nossos vizinhos da direita, da esquerda, aquele abraço. Os nossos vizinhos, né? De toda essa região maravilhosa aí, de todas as cidades, através do rádio a gente vai chegando aí, né? E no aplicativo também, saindo até fora do país. Muito obrigado pelo carinho da nobre audiência. Vamos caprichar nessa sequência então, né? Olha só, pra você que pediu, tá aí o Leonardo, tá chegando, tem o Jorge e Matheus, tem o Zezé e Luciano que volta pra cantar bonito aqui, né? Indicação aí, Divino Dantas. Olha, diz assim, bom dia, irmão, manda um alô pro povão, o João Roberto, Trovão, né? A Divina, Divina Maria, é isso? É Divina Maria, né? E o Thiago, apoiador, né? Ó, maravilha! A Marciana, o João Alfaiate, o Nenê, um abraço pra vocês. Ele diz assim, manda o Zezé de Camargo, Luciano, uma daquelas antigas aí, hein? Turma boa de Palmeiras e Goiás. Maravilha. Então vamos que vamos, né? Olha só, tem aqui também o... Ele tá sempre conosco também. Tá, a turma boa danada de ajeitada aí, né? Ei, Nazário, bom dia pra vocês aí, pessoal da torneadora Tornemac, o nosso bom dia também pra vocês. Vamos de música?
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1: É isso aí, hora certa pra você, faltando 7 minutos aí pras 9 da manhã.
2: Alô!
1: Eu ia falar pras 10, ai, ai, ai. Maravilha, olha só, manda um abraço especial aqui pra essa turma boa que tá aí trabalhando, né? Pregão Boa Esperança, bom dia pra vocês em Palmeiras de Goiás, tá aí ligadinho conosco, né? Que maravilha. Cícero também, o nosso bom dia. O bom dia também aqui, olha, pro doutor Deusimar, da Autoescola Promessa, juntamente com toda essa equipe maravilhosa, essa equipe danada de ajeitado, o pessoal do Mega Radiadores também, o nosso bom dia. Vamos abraçando também o Gilson, alô Gilson Moraes, do aplicativo Mobigo, bom dia pra vocês. Nenê Carreiro, aquele abraço, viu? Rosângela do Sono Colchões Estofados também, aquele abraço. Pessoal do Dilbar também, nosso bom dia, viu? Alô Rafael Pimentel, um abraço especial pra você, pra sua mãezinha, os vizinhos da direita, da esquerda. Abraçando aqui também o Francisco Costa. Bom dia, Francisco. Tudo bem? Cristiano Rodrigues também. Alô, Marcos Antônio, nosso bom dia. Ah, maravilha. Alô, Robson do Rei do Açaí, Jantinha Nossa Casa Grill, aquele abraço, viu? Pessoal do Juninho Pneus também, aquele abraço. O Alex da Energia, né? E Poço Artesiano Energia Solar, o nosso abraço também para vocês aí, viu? Isso aí. Radar Autoelétrica também, aquele abraço. O Marcelo, bom dia, Marcelo. Tá tudo bem aí, Marcelo? Tá? Então, o Marcelo é da Máxima, Caminhão Muk e Limpa Fossa, um abraço especial, viu? Turma boa do Ricardo Pneus também, aquele abraço. Pessoal da Senhora Pamonharia, nosso bom dia. Colemar do Lava Jato, aquele abraço. Samuel Dantas, o nosso bom dia também para você, tá? O Betinho também, o nosso bom dia. Vamos abraçando aqui com muita alegria. Alô, Felipe, nosso bom dia também pra você, tá? Pessoal da Master Camiseta também, nosso bom dia também pra vocês. E também, Silvia. Ô, Silvia, bom dia também pra você, pra toda essa equipe aí. Logo mais tá aberto aí, né? Aonde que é? Rei do Açaí, abraço especial também para vocês, tá? E também, vamos abraçando também o Antônio da Lancheteria, tá sempre ligadinho conosco, o Cornélio também, Rei Baterias, o nosso bom dia, o Fábio, bom dia, Leonardo Gonçalves também, sempre ligado conosco aí, né? A Selma, bom dia também para você, muito obrigado pelo carinho da nobre audiência. Gente, e o Cleiton, alô Cleiton, é da Elite Motors, tem novidade pra vocês. Daqui a pouquinho eu falo, hein? Tá na Clube? Tá bom demais, vamos de sucesso!

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6: 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É difícil.
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4: Sempre 9 e 11.
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7: Por aqui a Nobreza do Amor, 13 de junho, gente. Sabadou por aqui. Vou te contar o que esse povo tá aprontando hoje. Olha, Quênia garante a Xinua que não permitirá que Gendal a impeça de ser a rainha de Batanga. Graça e Mirim humilham Ana Maria. Viriato vê quando Sebastião e Virgínia se aproximam e desconfia. Fátima conversa com Salma sobre Fuad. Chega o dia.

Sábado, dia 13 de junho de 2026. Eu sou a Suzy Lu, estou chegando com as previsões astrais para esse sabadão. Quem nasce no dia 13 de junho, gente, é do signo de Gêmeos, com a personalidade do signo de Libra. Pessoas que são bem sociáveis, têm a vaidade e elegância, ótima aparência e se destaca pelo charme, simpatia. Tudo de bom para você, geminiano, geminiana, que dá mais um giro em torno do sol hoje, dia 13 de junho. Áries, Touro e Gêmeos, previsões astrais para hoje. Áries, nascidos de 21 de março a 20 de abril. Áries, use a sua criatividade, porque coisas legais para fazer estão para acontecer. Encontro com amigos e quem tá só pode conhecer alguém legal. Na união é fase carinhosa. Cor para hoje é o rosa, números da sorte 06, 15 e 51. Touro, nascidos de 21 de abril a 20 de maio, Touro trabalha em equipe e vai ser proveitoso. Você vai ter disciplina para os compromissos. Se estiver livre, atenção às pessoas à sua volta. Desabafe com alguém de confiança. Cor para você cinza, números da sorte 79, 06 e 26. Gêmeos, nascidos de 21 de maio a 20 de junho, Gêmeos, você vai encarar esse dia e realizar tudo com sensação de dever cumprido. Cuidado com fofocas, não deixe preocupações do dia a dia causarem tensões para você. A cor para hoje é o preto e os números da sorte 35, 26 e 53. Eu já volto e falo com Câncer, Leão e Virgem em mais um bloco de previsões.

0: eu sou a Tati Invade. Está chegando o Tititi da Fama. Tudo o que está acontecendo no mundo dos famosos, eu conto agora pra você. Em suas redes sociais, Lucas Lima sempre compartilha diversos momentos de sua rotina com seus mais de 2 milhões de seguidores. Nessa semana, o músico fez questão de postar em sua conta no Instagram diversas fotos em que aparece ao lado da namorada Nina Furlin para celebrar o Dia dos Namorados. Feliz Dia dos Namorados, namoradinha! Que sorte a nossa! Escreveu ele na legenda no Instagram. Maravilhosos, viu? Olha, daqui a pouquinho eu volto pra falar de MC Cabelinho, que congela sêmen e revela planos de ser pai. Já já, aqui no Tititi da Fama.
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0: Direito da mulher. 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Mulheres têm direito a acompanhante em atendimento médicos, principalmente em situações delicadas ou invasivas. Isso garante mais segurança e conforto emocional. 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
2: Muito bem, gente, hora certinha pra você, 9h16, é hora de sucesso, né? Vamos juntos. 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Tá chegando a sequência de sucesso, quero ver todo mundo balançando o esqueleto aí, viu? O nosso amigo Cleiton, sua mamãe também. Cadê a Dona Eva? Dona Eva, tudo certo por aí nesse sabadão maravilhoso? Tá preparada aí pra dançar? Tá chegando a sequência, um pancadão de sucesso aqui, tá? Tá certo? Luiz também tá ligado conosco, Reginaldo também ligado conosco. Pessoal que estão tão também sempre ligado conosco aí na saída de Nazário, em Palmeiras de Goiás, Serragista Principal. Pessoal da Rei Telecom também, aquele abraço, Jean Mega Radiadores, né? Ô, turma boa! Recanto Gameleira, pessoal do Depósito Palmeiras, Forte Farma, um abraço especial pra vocês aí, viu, gente? Obrigado pela nobre audiência. E tem a turma também que tá ali, né? Sempre ligado e mandando recado aqui pra gente. Vamos lá? Essa turma também hoje tá torcendo pra seleção brasileira, né? Quem mandou aí pra mim 2-1, eu quero ver daqui a pouquinho. Aí, sua opinião também, manda aí pra mim, o que que você acha? Como que vai ficar o jogo hoje, hein? Será que o Brasil vai ganhar de 3-2? 3-1? Ou 2-1? Eu acho que é 2-1. E você? Eu acho. A seleção brasileira hoje pode ganhar de 2-1? Pode? Deve, né? E você? Qual a sua opinião, hein? Qual? Fala aí pra mim. Maravilha? Vamos lá de recadinho aqui também. Nosso ouvinte mandando aquele recado. Tá aí trabalhando e curtindo a programação. Bom dia.
4: Ô, meu amigo, bom dia. Tamo sim. Nós estamos ligados aqui todo dia de manhã. Manda um alô pra nós, viu? Pra mim, Henrique, Judita e Julinha. Pregão Boa Esperança. Você manda um alô pra minha irmã também lá no Paloche. É a Marciana. É minha irmã minha, viu? Obrigado. Bom final de semana pra você aí. Tudo de bom, viu? Muito obrigado mesmo.
2: Valeu. Um abraço aí pra toda a família. Vamos com música alegre daquela contagiante. Assim, vamos daquele jeito, ó. Eu vou dançar aqui no estúdio, não tem ninguém vendo mesmo? Sacudindo o esqueleto, bom dia!

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1: 9:40.
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1: Coração Acelerado que segue por aqui, sábado, dia 13 de junho. Gente, olha, as cenas não serão divulgadas. A Rede Globo pediu para que as informações fossem modificadas em função da edição da novela. Ontem vocês viram aí que Zilá foi eleita a nova presidente do Grupo Amaral, né, gente? E Nayane se incomodou ao encontrar os pertences de agrado na casa de João Raul. Semana que vem eu te conto mais detalhes sobre Coração Acelerado, que nesse sábado as cenas não foram divulgadas, mas segunda-feira eu estarei aqui se Deus quiser.

Mais um bloco de previsões para esse sabadão. Bom final de semana para você, Câncer, Leão e Virgem. Oi, Câncer, nascidos de 21 de junho a 21 de julho. Câncer, um bom momento hoje para você refletir sobre a sua vida profissional. É possível que uma amizade especial se transforme em paixão. Ouse e inove. A cor para você é o vermelho, números da sorte 6309-90. Leão, nascidos de 22 de julho a 22 de agosto. Leão, você vai ter facilidade para se entender com colegas e pode fazer parcerias vantajosas. Ótimo dia para definir metas e um negócio na sociedade. A cor para você é o azul, números da sorte 46, 64 e 10. Virgem, nascidos de 23 de agosto a 22 de setembro. Virgem, estimule a cooperação e lidere um grupo para realizar ideias inovadoras que você já tinha. No amor, revele o que sente. A paixão por um amigo pode crescer. Cor para hoje, prata, números da sorte 74, 65 e 22. Eu já volto e falo com Libra, Escorpião e Sagitário em mais um bloco de previsões para esse sábado.

0: já está de volta para falar de MC Cabelinho, que congela sêmen e revela planos de ser pai. Em suas redes sociais, MC Cabelinho compartilha os momentos da sua vida com seus mais de 12 milhões de seguidores. E nesta semana, o cantor revelou em seu Instagram que decidiu congelar seu sêmen, alguns anos após realizar a vasectomia. Há 3, 4 anos eu fiz a minha vasectomia. Lembro que na época eu estava namorando. Todo mundo sabe que quando você está namorando, pode acontecer de engravidar. Mas não era o que eu queria no momento. Ainda não quero. Sendo que na época eu confesso que me faltou experiência, porque acabei não guardando o sêmen, não congelando ele, disse. Em seguida, o artista reforçou a vontade de ser pai. Acho muito importante formar família. É um dos meus sonhos. Vou ficar muito feliz de ter um filho. Quero muito ser pai. Vou ser pai, casar e ter filho. Acho que estou na vibe mais de continuar focando na minha vida profissional. Gravando minhas músicas, lançando mais álbuns, mas em breve serei papai, se Deus quiser. Tomara, né, gente? Olha, esse foi o nosso Tititi da Fama, que volta daqui a pouquinho pra falar de Copa do Mundo. Virgínia Fonseca conclui primeiro dia de gravações para o Domingão. Essa daí eu te conto daqui a pouquinho aqui no Tititi da Fama. 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
1: Olha, faltando 16 para as 10, vamos de música. Pancadão sertanejo chegando aqui.
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maravilha, ondas de emoções a gente vai vivendo aqui. Tá na clube, tá bom demais. Hoje é sabadão, hoje é dia de jogo da seleção. Muita gente tá dizendo assim que 3-0, é? Alô, Érica, bom dia pra você. 3-0, eu aposto 2-1. O Brasil é claro, né? Alô, dona Eva, um abraço especial pra senhora, tudo de bom. Ela pede, Amado Batista, vem Morena, oferece pra todos que estão aí, juntamente com o Cleiton, né? Negociando, fazendo aquele bom negócio na Elite Motors, pra toda a sua família, todos os seus amigos, tá? Pra todos esses ouvintes maravilhosos. E aí, tá lá ouvindo também na Célia lá do salão, né, em Palmeiras de Goiás, ouvindo também a programação. Pra toda a família aí, um abraço especial. E a dona Eva oferece aí, ó, vem Morena, Amado Batista. Valeu, dona Eva, bom final de semana, hein?

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4: 10 e 12.
5: Por aqui, seguindo em Quem Ama, Cuida, gente. Cenas incríveis desse sabadão, dia 13 de junho. E eu te conto que Pedro diz a Kleber que irá descobrir se o pai fez algo irregular. Pedro acusa o pai.

pode ter influenciado a decisão do juiz. Dora comenta com Fábia sobre sua intenção em assumir a administração da escola de dança que era da família. Kleber conta a Pedro que Diná era apaixonada por Arthur. Pedro pede informações a Adriana sobre Diná. Ademir diz a André que torce para o sobrinho voltar logo ao Brasil para ajudá-lo a resolver sua relação com Pedro. Um beijo, lindezas. Semana que vem eu estarei de volta. Te aguardo, hein? Tchau!

Mais um bloco de previsões para esse sabadão, bom final de semana, Libra, Escorpião e Sagitário. Libra, nascidos de 23 de setembro a 22 de outubro. Libra, os astros deixam você ainda mais emotivo e sensível. Confie na sua intuição. Você vai ter prazer em ajudar alguém. Sucesso hoje na conquista. Abra ao amor. A cor para você é o dourado, números da sorte 21, 03 e 39. Escorpião, nascidos de 23 de outubro a 21 de novembro. Escorpião, a lua incentiva você a dar uma geral no que você não usa mais. Vai ser fácil se desapegar. Você pode querer cortar laços superficiais hoje. A cor para você aumenta, números da sorte 13, 22 e 49. Sagitário, nascidos de 22 de novembro a 21 de dezembro. Sagitário, se rolar algum atrito, alguns laços vão ficar mais fortes e outros vão ser cortados. Bom momento para iniciar algum curso, hein? A cor para você é o amarelo, números da sorte 95, 50 e 32. Eu já volto com o último bloco de previsões nesse sábado e falo com Capricórnio, Aquário e Peixes.

Gente da Pampa está de volta para falar de Copa do Mundo. Virgínia Fonseca conclui primeiro dia de gravações para o Domingão. Virgínia Fonseca mostrou aos seus seguidores nesta semana um dos bastidores de seu primeiro dia de gravações para o Domingão com o Hulk na TV Globo durante a cobertura da Copa do Mundo. A influenciadora apostou em um visual nas cores do Brasil, com casaco branco e azul, além de um relógio avaliado em quase 2 milhões de reais. Antes de iniciar com os compromissos, ela explicou que precisaria ter cautela ao compartilhar detalhes da produção nas redes sociais. Vai começar as gravações agora, e aí não vou mostrar muito para vocês. A gente está meio que pode, mas não pode. Estou com medo de mostrar demais, disse ela. Ah, gente, mas ela tá indo muito bem, eu gostei, viu? Olha, daqui a pouquinho eu volto com mais aqui no nosso Titi da Fama. E vamos falar de Tati Machado, que emociona ao anunciar nova gravidez. Daqui a pouquinho aqui no Titi da Fama.

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1: Toda a região, vamos juntos aí pra mais uma sequência musical danada de ajeitada, né? Olha só, nesse clima gostoso. 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Bom dia pra todo mundo aí! Pra todos os comerciantes, aquele abraço. Turma boa que vai trabalhar até as 16 horas aí também, depois todo mundo preparando aí, né? Aquele clima gostoso! E nesse clima maravilhoso tem Zé Neto e Cristiano, tem Marília Mendonça e tem o Leonardo com Eduardo Costa aqui na sua clube.

0: episódio, quase antidote, ali na quarta
1: que
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1: 10h42.

De previsões astrais para esse sábado, Capricórnio, Aquário e Peixes. Capricórnio, nascidos de 22 de dezembro a 20 de janeiro, o astral é favorável, Capricórnio, para os seus estudos. Você pode contar com o apoio dos amigos. No amor, pode descobrir afinidades com alguém especial. E 9, a cor para hoje é o verde, números da sorte 36, 96 e 51. Aquário, nascidos de 21 de janeiro a 19 de fevereiro. Aquário, você pode se aproximar de colegas com interesses parecidos com os seus. Paixão por amigos vai ser difícil de disfarçar. A cor para você é o lilás, números da sorte 619707. E para fechar as previsões para esse sábado, Peixes, nascidos de 20 de fevereiro a 20 de março. Peixes, no trabalho vai ser fácil mostrar o seu potencial. Só evite bater de frente com autoridades. Busque apoio para suas metas. Cuidado com mentiras e fofocas. Cor para você, cinza, números da sorte 80, 08 e 89. Na segunda tem mais previsões astrais por aqui. Bom final de semana para você e até lá.

0: O Titi da Fama está de volta para falar que a família vai crescer. Tati Machado emociona ao anunciar nova gravidez. Tati Machado escolheu essa semana para dividir com o público uma das notícias mais importantes de sua vida. A apresentadora anunciou que está grávida novamente e emocionou os seguidores ao compartilhar o momento ao lado do marido, Bruno Monteiro. A novidade repercutiu rapidamente e mobilizou fãs, amigos e famosos. As redes sociais da comunicadora foram tomadas por mensagens de carinho e comemoração. O anúncio ganhou ainda mais repercussão por causa da história recente vivida pelo casal. Em 2025, Tati enfrentou a perda de Rael, filho que esperava com Bruno, durante a reta final da gestação. Desde então, a comunicadora recebeu o apoio constante do público, que acompanhou de perto um dos momentos mais delicados de sua vida. Por isso, a notícia foi recebida com emoção por milhares de pessoas que torciam por um recomeço feliz. Que notícia boa, gente! Esse foi o nosso Titi da Fama. Tudo o que está acontecendo no mundo dos famosos, eu sempre conto pra você. Está ficando por aqui, mas não esquenta não, viu? A gente se encontra numa próxima. Um beijo da Tati Invade e até lá! 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
1: Gente, olha só que maravilha, 10h45, vai lá, Maiara e Maraíza.

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1: Maravilha, gente. Olha só, reta final do nosso encontro de hoje. Muita gente aí, né? Daquele jeito. O pessoal do grupo aí, Elton Benjamin. É. Muita gente mandando mensagem aqui. Tá dizendo aí, 3-2. Nossa, aí haja coração, hein? A fé.
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1: Ai, meu Deus do céu, tem mais uma aqui, ó. Tem mais uma, deixa eu ver quem tá comigo aqui. Deixa eu me ver. Me parece que é, eu sou Cândido Cruz. E a sua esposa, né, tá aqui comigo também. É, vai dar opinião. Bom dia, bom dia, bom dia. Cadê o bom dia? Vamos chegando pra cá, vamos chegando. Oi!
2: Bom dia, Benjamin, tudo bem?
1: Tudo. Ô,
2: Benjamin, eu quero dar a opinião do jogo, eu tô
1: Sim.
2: aqui. Vou tô ligadinha aqui no seu programa pra mim assistir o jogo.
1: Sim.
2: É 2-0.
1: Ó, oh, maravilha.
2: Pro Brasil, se Deus quiser, nós vamos torcer.
1: Vamos aí.
2: Passa a música do Chapelão pra nós aí, oferecendo pro Cândido.
1: Sim.
2: O dia dos namorados ontem, que
1: maravilha.
2: Eu esqueci dos namorados.
1: Oh.
2: É a Irondina do setor universitário. Muito obrigado, um bom final de semana pra você.
1: Pra vocês também, viu? Eternos namorados, valeu, ah, muito Cândido obrigado.
3: Também, tá... Vai dar uma opinião.
1: É.
3: O Brasil ganhar de 1-0.
1: 1-0?
3: Tá.
1: Ai, meu Deus. É muito sofrimento. Gente do céu, e a sua opinião aí? E a sua, hein? Qual vai ser esse placar de hoje, hein? Eu é 2-1. Tem gente falando aqui 3-2. Nossa, aí é sofrimento. 3-1. Aí o Zezinho da bicicleta. Zezinho, fala comigo aí. Digita aí, Zezinho. Tô esperando. E a sua opinião hoje? Ah, como que é? Ah, fala comigo aí, Zezinho. É 2-1? 0-0? Não pode. Tem gente falando 0-0. Edinaldo, não. Aí não. Aí dói. Zezinho da bicicleta, 2-0. Opa!
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1: Eita, Divino Dantas. E aí, o Divino Dantas não falou comigo hoje. Não falou comigo, Divino Dantas, a sua opinião aí também. Ah. Meu Deus do céu. E o velho? O velho falou hoje? O velho tá com medo, hein? O velho acho que tá com medo. Sabe o velho que participa? Tá sempre lá no boteco? Hã? Hã? Sabe? Pois é, não falou, né? Olha só, tem gente falando aqui, olha só, 4-1 pro Brasil, maravilha, oh, legal, legal, legal. E assim a gente vai descobrir, né, logo mais, todo mundo aí, o Brasil se encontra aí de repente na frente da TV, na frente do rádio, né, e assim por diante, a gente vai saber sim. Tomara que a seleção brasileira venha com tudo. Seja emoção positiva, meu povo! É assim que a gente torce!
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1: Pra acontecer dessa forma, né, gente? E muita gente aí no clima, né, da seleção brasileira. Tá aí com as lojas todas enfeitadas, né? Olha só, Dilbar tá aí prontinho pra receber você também, né? Que maravilha! Alô, pessoal do Dilbar Restaurantes em Palmeiras de Goiás e todos vocês aí, logo mais a gente vai estar torcendo junto, hein? Tá certo? Não esqueça não, eu sofro demais nessa época, gente. Sofro muito! Tomara que eu não desisto, gente, de ver os jogos, né? Porque se a seleção brasileira perder, meu Deus do céu, aí acabou a graça, não só pra mim, acho que pra muitos brasileiros, né? Pra ver os jogos, né? Porque a vida continua, ah, lógico! Gente, olha só, foi lindo o nosso encontro no decorrer da semana. Gratidão a cada um de vocês, papai, mamãe, vovó, titia, vocês que já me recebeu aí em outros canais, outra história, 2017, né? Que agora tá aqui junto com a gente novamente. Nosso muito obrigado, meu muito obrigado a cada um de vocês, tá? Você que chegou aí agora, chegou com tudo, muito obrigado, obrigado a essa direção dessa emissora pelo espaço e a gente tá aqui fazendo a festa todo dia, né? Segunda-feira não será diferente. Segunda-feira estaremos juntos outra vez e assim por diante. Vamos ver, né? Segunda-feira a gente comenta. Ah, seleção brasileira vai fazer bonito. Valeu, gente, até segunda!

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O Senhor te ouça no dia da angústia. O nome do Deus de Jacó te proteja. Envie-te socorro desde o seu santuário e te sustenha desde Sião. Lembre-se de todas as tuas ofertas e aceite os teus holocaustos. Conceda-te conforme ao teu coração e cumpra todo o teu plano. Nós nos alegraremos pela tua salvação e em nome do nosso Deus arvoraremos pendões. Cumpra o Senhor todas as tuas petições. Agora sei que o Senhor salva o seu ungido. Ele o ouvirá desde o seu santo céu com a força salvadora da sua mão direita. Uns confiam em carro e outros em cavalos, mas nós faremos menção do nome do Senhor nosso Deus. Uns encurvam-se e caem, mas nós nos levantamos e estamos de pé. Salva-nos, Senhor. Ouça-nos o Rei quando clamarmos. Olha, muito bom dia, 11 horas e 6 minutos. Estou chegando para mais um programa Cristo é Vida, aqui pelo canal 87.9 da Rádio Clube FM. Hoje são 13 de junho de 2026. Até as 12 horas eu estou na sua agradável companhia, tocando canções para o enlevo espiritual da sua fé, falando de paz, amor e esperança em Cristo Jesus, nosso Senhor. Bom dia para você!

11 e 18. 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

11:32. 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
1: 11:45.
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0: Todas as coisas me foram entregues por meu Pai. E ninguém conhece o Filho senão o Pai. E ninguém conhece o Pai senão o Filho. E aquele a quem o Filho quiser revelar. Vinde a mim todos os que estáis cansados e oprimidos. Eu vos aliviarei. Tomai sobre vós o meu jugo e aprendei de mim, que sou manso e humilde de coração. E encontrareis descanso para vossas almas. Porque o meu jugo é suave e o meu fardo é leve. Palavras do Senhor Jesus. Vinde a mim, todos os que estáis cansados e oprimidos, diz o Senhor Jesus, e Ele te convida, Ele te chama para Ele. E quando Ele te chama, Ele te promete alívio. Ele promete alívio para aquele que está oprimido, desesperado, desesperançado da vida. Você já bateu em tantas portas, você já seguiu tantos caminhos, acreditou em tantas promessas, se firmou em tantas estruturas que depois você foi decepcionado. E por essa razão se encontra cansado e oprimido, não acreditando mais em nada, não esperando em nada. Mas Jesus te convida a vir para Ele, a estar nele. Nesse momento de cansaço, nesse momento de opressão, Ele te oferece alívio. Ele te oferece solução. Mas ao mesmo tempo Ele te convida a tomar o jugo dEle. Você tem carregado um jugo pesado, um jugo cruel. Um jugo que foi colocado sobre a sua vida, muitas vezes sem você mesmo querer. As coisas foram acontecendo e você foi se envolvendo. E ao se envolver, veio o peso. E muitas vezes quem colocou esse jugo sobre você já não está mais por perto. Já se foi. Te abandonou. Está sorrindo de longe. Porque, na verdade, o que ele queria era colocar esse jugo sobre você. Mas o Senhor Jesus te convida, você que está com o jugo pesado, a trocar pelo jugo dele, que é manso, é suave. O Senhor Jesus te convida a aprender dele. Você já aprendeu com tantos e que não te ensinaram nada. E o que você aprendeu com tantos não te serviu para nada. Pelo contrário, sempre te serviu para fazer pesar a sua vida, oprimir os seus dias, cansar a sua trajetória. Mas o Senhor convida para que você venha aprender dele. Aprender dele que é humilde e manso de coração. E com certeza, ele vai te fazer caminhar por caminhos que te levam a algum lugar, à vida eterna, à paz do Espírito, à alegria que vem de Deus e à justiça que justificará você. Aprendei de mim que sou manso e humilde de coração e encontrareis descanso para as vossas almas. Sua alma está cansada, exausta. Muitas vezes você pensa em sumir, em desistir, em não existir mais. Sua alma já não sabe o que fazer, num desespero só. E o Senhor te convida a encontrar descanso nele. Vinde a mim todos os que estais oprimidos e cansados ou carregados, e eu vos aliviarei. Porque o meu jugo é suave, o meu fardo é leve. Ele não diz que não tem um jugo. Ele não diz que não tem um fardo, mas ele diz que o fardo é leve e o jugo é suave. Não vai te machucar. E se te ferir, ele te acalenta. O Senhor Jesus te encontra e te dá a suavidade. E coloca sobre você um fardo leve que você terá condições de carregar. O que você tem levado só tem te causado dores, tristeza, desesperança. Mas o Senhor Jesus te convida: vinde a mim. Você que está cansado, você que está oprimido, e eu vou te aliviar. E no fim, o Senhor tem uma surpresa para você. Não é uma surpresa desagradável como as que você tem tido durante toda a sua vida. É uma surpresa agradável que não está registrada em lugar nenhum, porque senão não seria surpresa. A Bíblia nos garante que será uma surpresa maravilhosa. A palavra de Deus diz em Romanos que o que os olhos não viram, o que não subiu ao coração do homem, o que a imaginação nunca pôde imaginar, de bom é o que está reservado para aqueles que se entregarem ao Senhor. Entregue-se a Cristo hoje, no dia que se chama hoje, antes que seja tarde, antes que venha o fatídico dia em que todos os elementos se arderão em fogo, inclusive a humanidade perdida que não se acertar com Cristo. Eu vou embora, fiquem todos com Deus. Eu prometo voltar na segunda-feira, se Deus quiser e permitir, aqui pelo canal 87.9 da Rádio Clube FM. Você fica com mais um louvor e, na sequência, a programação normal da Rádio Clube FM.
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É o seguinte, essa moda que nós vamos cantar aqui agora é um acontecimento verídico, viu, moçada? Vamos contar pra vocês em música, mais ou menos assim, ó.

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1: Meio-dia e 39.
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5: Com certeza.

0: Bueno, bueno, ¿qué?
1: Hackeo.
0: ¿O qué? Eu acho. O cara não se garante, a culpa é nossa. No

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0: modão, hein? Que é isso, trem doido?
1: Deus abençoe, meu amigo.
0: Obrigado, dirigindo.
2: Puxa vida.
0: Sucesso.
2: O mundo é seu, Nando Moreno. Você é menino e o mundo gosta de pessoas simples e com uma voz maravilhosa que você tem.
1: Talentoso.
2: Deus abençoe o Nando Moreno. Se precisar, nós estamos juntos,
1: companheiro. Girigeno e Nando Moreno, os melhores que está tendo.
2: Isso aí.
0: É isso aí. Obrigado, Girigeno.
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1: Ligadinho com você, 1:15, tá chegando no ar mais um Conexão Clube. Pra você que tá na sintonia, uma ótima tarde, 1:15. Pra você que tá na sintonia certa, muito boa tarde. Tá começando mais um Conexão Clube aqui pela sua 87.9. Rádio Clube FM Cesarina, Palmeiras de Goiás. Você participa pelo WhatsApp 64-3543-1572 e 64-9944-2286. Diretor-presidente Petronílio Alves de Moura, diretor administrativo Lázaro Pereira e direção-geral de Carlos Martins. Eu sou o Rafael Pimentel, venho fazer parte da sua tarde, né? Sabadão, dia 13 de junho de 2026. É hoje, hein? Você já tá animado aí com o Brasil, que joga logo mais às 19 horas. Olha, vai ser o jogaço, hein? E você, já tem aí aquele palpite formado de quanto que vai ser o resultado do jogo? Olha, pra você que tá na sintonia certa, ligadinho com a gente, a partir de agora eu já quero a sua participação, tá bom? Muita música, muito sucesso no fim de semana da Clube. Legal demais estar junto com você nessa tarde maravilhosa, tá bom? Aumenta aí o volume do rádio pra você que tá na sintonia. Tá começando o final de semana da Clube, sabadão, e a gente tá por aqui até as 16 horas. Olha quem tá na sintonia certa, meu amigo Davi, já pede sucesso, Gustavo Lima, Canudinho, a participação da Ana Castela.
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Olha, sucesso bonito, viu? Da Simone Mendes, Direitos Iguais. 1h25, você ligadinho aí na programação da Mais Ouvida. É a sua 87.9. Muita mais música, muito mais sucesso, muito mais emoção pra você que tá na sintonia ligadinho com a gente. Muito boa tarde pra você que tá curtindo aí o fim de semana da Clube FM, é tarde maravilhosa. Quem tá na sintonia certa com a gente é o meu amigo Geraldo Mendes, sempre com o ratinho ligado, curtindo aí a programação da Clube. Tá na Clube, tá bom demais. Olha quem tá curtindo a programação da Clube também, fez aniversário essa semana, né? Meu amigo Fernando, alô Fernando, é o Fernando curtindo sempre a programação da Clube. Mais conhecido como Fernando da Pinguim, né? Os íntimos chamam ele de João, né? Porque o João, ele chama todo mundo. Ele não lembra o nome das pessoas, então todo mundo pra ele é João. Alô, João da Pinguim, tá fazendo aniversário, né? Fez essa semana, tá comemorando hoje de sábado pra domingo, né? Fernando, você tá comemorando esse aniversário desde o começo de junho, né não? É, agora que vem falar pra gente que foi o aniversário essa semana. Parabéns pra você, tá bom? São sinceros votos aí de toda a equipe da Clube, de toda a sua família e, claro, do seu amigo aqui de sempre, viu? O Pimentel do lado de cá, viu? Feliz aniversário pra você. Olha, vem chegando a música do Cadu Martins, novinha, OnlyFans. Quem tá na sintonia certa, a Zona Pimentel, tá com o ratinho ligado, tá no 12, hein? Tá curtindo aí já? Comemorando a vitória do Brasil, ô dona Joana. O Brasil joga às 19 horas, viu? Vai devagar que senão você não acompanha o jogo. Tá curtindo a programação lá na Adileuza? Deixa pra todo o pessoal por lá curtindo a programação da Clube.

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6: Uma e 37.
7: Hoje é sábado e você confere a previsão do tempo para a região centro-oeste. Calor e temperaturas elevadas no fim de semana, podendo ultrapassar os 30 graus Celsius em várias localidades. Há possibilidade de chuva trovoadas em alguns pontos, especialmente à tarde, dependendo do avanço de sistemas meteorológicos.
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11: É mais música, é mais sucesso, é muito mais alegria pra você. Boa tarde. Olha pra você que tá na sintonia, senta ligadinho aí na programação. Aquele boa tarde pra você. O pessoal participando com a gente, meu amigo Tony Gaúcho, já deu o palpite dele, né? Hoje é 2-1, Brasil. Ó, legal demais, hein? Alô, meu amigo Tony Gaúcho, mandando a música do Bruno Marrone, Se Eu Não Tivesse Ido. Para todos os ouvintes da Clube FM, tá na Clube, tá bom demais. Alô, Tony Gaúcho, aquele abraço pra você. Eu também, esse seria meu palpite, tá bom? 2-1, Brasil. Vai ser legal demais, hein? Ver esses dois golaços aí da seleção. É, mas se for mais, a gente agradece, né? Pra gente entrar com o pé direito nessa seleção. É, nessa Copa do Mundo, né? É, o Brasil, se Deus quiser, vai trazer o Hexa pra casa. Ah, é o que a gente deseja, né? Pra você, meu amigo Tony Gaúcho, já toco pra você sua música, tá bom? E pra você participar, manda aí, viu? Qual que é a sua nota hoje para o Brasil, viu? É, eu acho também que vai ser 2-1. O que você acha? Qual que é o seu palpite? 64-3543-1572 e 64-99-44-2286. Lembrando que Neymar, no primeiro jogo, ele não joga, né? A gente vai ver o Neymar só que no banco de reserva. É, então, e pra você, qual que é a sua opinião hoje sobre o jogo, hein? O jogo começa logo mais às 19 horas, ou seja, 7 horas da noite. E a gente vai estar lá, né? Junto na TV, torcendo pela nossa seleção. Legal demais. A música aqui não para pra você que tá com a radinho ligado. Olha, todo o pessoal que tá com a radinho ligado na 87.9, tem gente trabalhando nesse sabadão, né? Tem muita gente aí trabalhando, tem gente que vai estar trabalhando na hora do jogo. É, tem gente que vai acompanhar o jogo trabalhando, né? E tem gente, claro, vai acompanhar o jogo na forga, né? O Pimentel, por exemplo, para o programa às 16h, às 19h, estou lá na frente da TV, assistindo aí o jogão do Brasil, né? Torcendo aí pela nossa seleção brasileira. E claro, a gente vai tocando sucesso, muito mais música. Tô esperando aí o seu palpite, tá bom? Manda lá no zap zap pra gente saber aí a sua opinião. A indicação do meu amigo Tony Gaúcho, Bruno Marrone, Se Eu Não Tivesse Ido, na programação Clube.

Olha a linda música da Marília Mendonça, te amo demais, na programação da sua mais ouvida. Clube FM, seja bem-vindo à estação 87.9. Sempre música pra você, é o fim de semana junto com a Clube. Clube FM, agora 13 horas 56 minutos, uma ótima tarde. Olha, levando o que há de melhor pra você que tá na Cinderia Senda, tá curtindo aí a programação. Olha, a pergunta do dia é: qual será o resultado do jogo hoje, hein? Pra quem você tá torcendo e qual o resultado, viu? Manda lá pra mim, viu? Hoje o Brasil estreia na Copa do Mundo e a gente quer saber aí qual que vai ser o resultado do jogo. Participa comigo, 064-3543-1572 e 649-9944-2286. Até as 16 horas tem o Pimentel do lado de cá, tocando o que há de melhor pra você. 1h57, Panda e Gustavo Lima, canta pra você, Calcinha de Renda.

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5: 2:05.
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9: Olha, ligadinho com a clube, agora 2:06, uma ótima tarde pra você. Ó, legal demais, e ter você ligadinho aí na programação da clube, aqui a música não para e a pergunta é: qual será o resultado do jogo hoje, hein? Pra quem você vai estar torcendo pra nossa seleção? Que tem gente que torce pra outras seleções, mesmo sendo brasileiros, né? Não acredita que dessa vez a gente vai trazer o Hexa pra casa, mas se Deus quiser vai dar tudo certo, né? Vai ser o nosso Hexa em 2026 e com certeza a gente vai assistir o jogaço junto com a programação da Clube FM. Deixa lá o radinho ligado, viu? Porque a gente vai estar por aqui tocando muita música pra você. O jogo começa às 19 horas. Enquanto o jogo não começa, quem tá curtindo já a programação da Clube tá na sintonia certa, sempre sintonizado com a programação da Clube FM, é a minha amiga Leila. Alô, Leila, pra você curtindo aí a programação, uma ótima tarde. Leila, qual que será o resultado hoje do jogo, hein?
10: Tarde, Pimentel.
9: Boa aqui tarde.
10: Leila do setor Martins. Nosso jogaço de hoje é 2-3 do Brasil.
9: Olha aí, pensou positivo, jogou lá pra
10: passa,
9: cima.
10: Passa, né, pra casa. Que Brasil é Brasil, né? Então, o povo aqui tá reunido, passar uma carninha daquela e tomar uma gelada, porque eu não bebo, mas eles podem beber, eu não. Minha opinião pro jogo de hoje é essa: 2-3 pro Brasil.
9: Olha, eu gostei do resultado, né, viu? É 3-2 aí para a nossa seleção, 3, né? E é pra a seleção concorrente aí, a seleção é do Marrocos, se eu não me engano, né? Vai ser 2, né? Alô, Leila, jogou positivo, gostei, viu? Ah, tomara que seja, viu, Leila? E pra vocês que tá curtindo aí a programação aí na casa da Leila, aquele abraço pra vocês, o pessoal assando aquela carninha, já tomando aquela gelada, beba com moderação, viu? Pra hora do jogo você tá 100%, viu? Pra gente torcer junto e com certeza vai ser um jogaço e a gente vai estar torcendo junto às 19 horas, né? Rick Renner, vou deixar lá pra casa da Leila, casa de caboclo, pra vocês aí tomando aquela gelada e comendo aquela carne assada, tá bom? Agora 2:09, programação Clube, boa tarde.

0: 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Ah, essa nós acertamos, né, filho?
1: Essa é bruta.
0: Essa é bruta.
2: 2:17. Tava...

0: Olha, sucesso com Léo e Rafael, moça do cabelo preto, aqui na programação, agora 2h20. Você sempre sintonizado, Clube FM. Olha pra você que tá na sintonia certa, 2h20 na programação da Mais Ouvida, sabadão.
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0: Olha, muito boa tarde pra você que tá na sintonia certa. Legal demais, o pessoal lá do Rancho Gameleira tá na sintonia com a gente, né? Olha, legal demais, o pessoal tá preparado lá para o ritmo da Copa do Mundo. É, da experiência do... na expectativa para o jogo de hoje, né? O pessoal lá do Rancho Gameleira, aquele abraço, bom trabalho pra vocês aí, viu? E boa sorte pra nós, né? Torcemos muito aí pela seleção. Se Deus quiser, vai ser um jogaço. E hoje a gente vai ter muito o que comemorar. É, pessoal lá do Rancho Gameleira. Olha pra você que tá na sintonia, ligadinho aí na programação da Clube. Aquele abraço especial pra você, tá bom? Pessoal lá do Rancho Gameleira mandou mensagem, mas não falou qual que vai ser o placar do jogo. É, manda lá pra mim, tá bom? Lá no WhatsApp, lá, entra lá novamente e digita lá, viu? O resultado do jogo pra gente aí. Pra gente tá falando aqui, tá bom? Pessoal lá do Rancho Gameleira, me fala aí qual que vai ser o resultado do jogo lá no WhatsApp, tá bom? E a gente tá aqui aguardando. E pra você mandar aí o seu resultado do jogo, 6435431572 e 6499442286. Olha, quem tá animado pra assistir o jogo de hoje é o meu amigo Fernando José da Silva. É, mais conhecido como Fernando da Pinguim. Alô, Fernando, tá fazendo aniversário, né? Parabéns!

Parabéns pra você, meu amigo Pinguim. Tá na sintonia, tá curtindo aí a programação da Clube, mais conhecido como João da Pinguim. Tá fazendo aniversário, fez essa semana, mas vai comemorar esse final de semana. Tava trabalhando, né, Fernando? Tá certo, a gente quer comemorar a hora que dá certo pra gente. E hoje ele tá, né, curtindo aí com os amigos e familiares o seu aniversário. Manda linda música do João Mineiro e Marciano, Aline, no nosso programa.

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0: Bola na rede, é hora de falar de futebol. O último país sede a estrear na Copa do Mundo, os Estados Unidos foram dominantes. Fizeram 3 gols no primeiro tempo e golearam o Paraguai por 4-1 no SoFi Stadium em Los Angeles. Com o resultado, os Estados Unidos vão a 3 pontos e assumem a liderança do Grupo D, enquanto o Paraguai segue zerado. O outro jogo da chave entre Austrália e Turquia acontecerá amanhã, domingo. Daqui a pouco tem mais destaques do esporte.
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3: É mais música, mais sucesso, é muito mais diversão pra você. É um sabadão da Clube. Olha pra você que tá com o radinho ligado, tá sintonizado aí na 87.9. Aquele abraço especial pra você. Hoje é um dia muito especial. É o dia que o Brasil estreia na Copa do Mundo, né? E qual que é a sua torcida? Qual que é o seu placar? Manda lá, 064-3543-1572 e 649-9944-2286. Vamos interagir aí com os ouvintes que tá curtindo aí a programação da Clube. Olha, Fernando de Sorocaba, Tarcísio do Acordeon, só não divulga na programação pra você. Vamos seguindo com o Pimentel até às 16 horas, aqui na programação da sua 87.

Olha, ligadinho na Clube, agora 14 horas e 48 minutos, 2h48. Nessa tarde maravilhosa, pra você que tá na cinzaria, senta ligadinho com a gente, aqui a música não para. E claro, a gente vai levando o que é de melhor na programação da Clube FM até às 16 horas. Legal demais é ter você aí do outro lado, viu? Curtindo o sabadão, o fim de semana da Clube. Eu trago pra você Mato Grosso e Matias, bombozinha, a programação da 100% mais ouvida.

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1: 3 e 12.
2: O Real Madrid anunciou que o português José Mourinho retornou ao clube. O vínculo do técnico é válido por 3 temporadas. Ele assumirá o cargo no dia 13 de julho, após o final da Copa. Lembrando que ele já treinou o clube entre 2010 e 2013. Então passou pelo Chelsea, Manchester United, Tottenham, Roma, Fenerbahçe e por último o português Benfica.
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5: Muito mais música, muito mais sucesso pra você. Ligadinho aí no Sabadão da Clube. Olha, sucesso, música, alegria e muito alto astral. É o fim de semana da Clube pra você, com o radinho ligado até às 16. Tem Conexão Clube aqui na Mais Ouvida. Simone Mendes, Papum, na programação pra você.
6: 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Você vai cantar comigo aqui agora, hein? 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
1: Olha, linda música do Ícora e Gilmário, banda bloqueado na programação. É baqueado, né? Pra você que tá na sintonia certa, olha, curtiu Robson e Carvalho e Solange Almeida. Cerveja e Socorro na programação, Paulo Natan e Mari Fernandes, Pessoa Errada, e teve Simone Mendes, Papum, na programação Clube. Olha, 3 horas 25 minutos, 3h25, na mais ouvida. Sempre as melhores músicas pra você que dá na sintonia certa. A programação não para. Muita música, muito sucesso e muita alegria e alto astral. Pra você que tá com o radinho ligado, na melhor sintonia. Pra você que tá com o radinho ligado, manda música, tá bom? 064-3543-1572 e 649-9944-2286. É Clube. Marília Mendonça, Maiara e Maraísa, Me Esqueça, Se For Capaz.

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3: É o pique novo, vai!
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5: 3:40. Segundo a imprensa esportiva europeia, o português Bernardo Silva possivelmente vai jogar no Real Madrid. Lembrando que o meia de 31 anos está livre no mercado após deixar o Manchester City. Esse seria o primeiro reforço da equipe após o anúncio do retorno do técnico José Mourinho.
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8: Olha pra você que tá na sintonia certa, a galera curtindo aí a 87.9, uma ótima tarde pra você, 3:41.

Muito mais som, muito mais sucesso, muito mais alegria pra você que é o Radinho Ligado, sintonizado com a gente. Legal demais é ter você aqui na sintonia da Clube. A música não para. Olha, chega pra você, linda música do Breno e Matheus, Falou Rodeio, na sintonia da sua Clube.

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0: Olha o sucesso da Ana Castela, Boiadeira, na programação, pra você com muita música. Legal demais, agora são 3h54, chega na sequência, na programação Clube, Guilherme e Benuto e Hugo Guilherme, Haja Colírio, pra você que tá ligadinho com a gente.
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1: Olha pra você ligadinho na clube aqui, a música não para. 3 horas 57 minutos na programação da Mais Ouvida. Olha, legal demais, hein? Pra você que tá ligadinho aí na frequência 87.9, já quero agradecer o seu carinho, a sua audiência, pra você que fez companhia pra gente durante a semana. E a gente já vai ficando por aqui, né? Segunda-feira tem muito mais Conexão Clube, encontro marcado a 1 da tarde aqui pela Clube FM, a rádio dos amigos. Olha, pra você que tá na sequência certa, vai ficar com o nosso amigo Lázaro Pereira e o programa Boteco Sertanejo, na sua tarde de sabadão, tocando muita música pra você. E olha, a gente tem um encontro marcado também com a Seleção Brasileira, às 19 horas, né? Boa sorte aí para a toda a equipe aí do futebol brasileiro. Se Deus quiser, a gente vai passar por essa, né? E com certeza a gente vai ganhar aí de goleada, né? É o que a gente espera, né? 3h58. Olha, eu tô de volta na segunda, tá bom? Fiquem todos com Deus e um bom final de semana. Segunda-feira a gente tá de volta aqui pela Clube FM. Diego e Arnaldo, Vai Cair Água, com Zé Neto e Cristiano. É a última do meu programa. Até segunda. Tchau, tchau.
2: Ô, Rio Preto! Diego, Arnaldo e Zé Neto e Cristiano juntos e misturados, hein?

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6: 4 e 5.

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2: Olá, você, tudo bem? E aí, tá tudo massa? Sabadão, estamos chegando.

Alô, gente boa, estamos chegando para você na Clube FM, chegando para trabalhar, sempre em nome de Deus, com a proteção da Nossa Senhora Aparecida. E o Divino Pai Eterno, tá no ar, o Boteco Sertanejo, o mais

Hoje é dia 13 do mês de junho 2026. Hoje é dia de Santo Antônio. É dia santo para os católicos, né? Abraço aí para todo mundo que tá curtindo o feriadão, mais ligado na Clube FM. Estamos chegando aqui na melhor do Brasil. Sempre na direção de Carlos Martins Petronilho Alves de Moura, direção administrativa Lázaro Pereira. Bora, bora!

0: da 87 FM, hein? Nosso WhatsApp está liberado para você mandar o seu recado aqui na melhor do Brasil.
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0: Boa.
2: Nosso zap é 64-3543-1572 ou 64-999-44-2286.
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0: Bom demais, está só começando o nosso programa Boteco Sertanejo. Você é ligado na Clube Palmeiras Cesarina, um abraço carinhoso para todo mundo. A partir de agora a terra vai tremer.

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0: Agora são 4 horas mais exatamente 26 minutos. Você ligado na Clube FM, um abraço carinhoso pra todo mundo, hein? Essa tarde boa, boa de sabadão. Hoje tem, galera, hoje tem Brasil!
1: Brasil!
0: Pra cima dele! Vamos que vamos!
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3: Clube FM, agora 4:41.
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34 aqui na Clube, chegando mais música pra você nessa tarde. Vem aí, ô Papa Tudo, velho. Esse aqui é bom pra você, velho. Fica aí dormindo sentado, né? Então manda ver aí.

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maravilha, bom demais, Chitãozinho Chororó. Traia véia aqui no Boteco Sertanejo. 3 faltando para as 5. Bora, bora, moçada.

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8: 5 e 5.
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0: Que história pesada é essa, hein?
1: Que é apaixonada pela sua família.
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3: 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Agora são 5:08, moçada. Vem aí mais um modão na clube.
4: Você tem que mandar aquela mensagem. Mas manda o que tá no seu coração. Porque se fosse eu falaria mais ou menos assim.
5: Ei, boa noite. Antes de te bloquear, eu só vim te dizer que a partir de hoje pode tocar o terror, fazer o que quiser fazer. 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
4: Não, apaga, apaga, apaga.

0: de novo, vai!
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4: 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É difícil.
5: 5:40.
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0: Clube FM, Edson Hudson, Porta Retrato, Christian Ralph, Chora Peito, Bruno Marrone, Eu Fecho Bar. Tivemos ainda Adalberto e Adriano Atitude aqui na Clube. Agora são 5h52 na melhor programação do seu rádio. Claro que é o Boteco,
1: claro,
0: né? Ei, velho, tudo bem? Daqui a pouco tem Brasil, hein? O

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4: Simbora, tá chegando Israel e Rodolfo.
5: Ex-apaixonado.

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1: Maravilha, meu povão. Estamos de volta com você agora. A partir de agora, tem o Só Modão, aquela moda do passado que você gosta de ouvir. Tá chegando por aqui na Clube FM, hein, moçada? Vamos que vamos. A primeira de hoje vem aí pro nosso amigo Betinho Flamenguista, né? Tá ligado na Clube FM. Abraço pra você aí, obrigado sempre pelo rádio ligado, tá bom?

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0: 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É difícil.
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7: 6:42.

O sertanejo vai ficando por aqui nessa tarde, noite já de sabadão, hein? Tô indo embora. Amanhã a gente se fala. Amanhã é domingo, né, gente? Eu volto na segunda-feira, às 16h, no Boteco Sertanejo. Aquele abraço carinhoso pra todo mundo. E a gente se fala nas ondas da Clube. Nunca se esqueça que aquele que morreu na cruz de braços abertos, morreu por mim, morreu por você. Vem aí, na sequência, uma sequência de música lindíssima pra você. Fique todos com Deus, fique na Clube. Abraço, gente. Tchau, Brasil.

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3: 8:11.

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0: 8h38.
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0: 8h45.
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